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3: Manda chuva!
4: Calma, pessoal, calma. Muito bem, espeto, o que há nessa maleta?
3: Ah, chefe, uma coisa comum com várias denominações, como gaita.
4: Como gaita? Oba! 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

0: Nós ouvimos o Chefão, ouvimos Bruce Springsteen, I'm on Fire, a versão original. Antes, a releitura de The White Buffalo.
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3: Nós estamos aqui lançando a campanha Tecnologia Serviço da Inclusão. Nós acreditamos que a inteligência artificial está aproximando mais, facilitando mais e incluindo mais. Nós percebemos também que poucos sites estão preparados para receber pessoas com deficiências. Nós agora estamos indicando inteligência artificial para quem precisa, porque no fim das contas, tecnologia boa é aquela que está a serviço de todos. Fala aí, Mikael!
4: Salve, salve, morcegada! Mikael por aqui, trazendo informações sobre tecnologia a serviço da inclusão. Hoje eu vou falar de um aplicativo que se chama Eleven Reader. O principal objetivo do aplicativo é transformar qualquer documento, PDF ou qualquer outro tipo de documento em audiolivros.
5: E isso não é tudo. O aplicativo tem ajudado várias pessoas com vários tipos de deficiências, como visual, dislexia, TDAH, entre outros, a darem vida aos seus livros e e-books através de vozes geradas por inteligência artificial. No meu caso, eu tenho deficiência visual total e tenho testado o aplicativo desde outubro de 2024, quando chegou aqui no Brasil. E devo dizer, voltei a ler como gostaria e até melhor do que antigamente. O aplicativo está disponível tanto para Android quanto para iOS e é desenvolvido pela empresa Eleven Labs Inc., famosa por gerar vozes com IA. Inclusive, no site deles você pode tentar gerar a sua própria voz com apenas alguns segundos de áudio. Legal, né? Quem sabe um dia o nosso querido morcegão não eterniza a voz dele como narrador de livros. Seria legal, né, morcegão? Vai daí! Abraço, querido!
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0: Ouvimos a versão original de Led Zeppelin, um clássico do rock and roll, Immigrant Song. Antes ouvimos a versão cover de Infectious Grooves.
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17: Do Código de Duelos do Império Russo. Número 1, um duelo só pode ser disputado entre iguais. Número 5, um nobre não tem o direito de desistir de um duelo. 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
4: Agora no Corpos Celestes, a cover de In Between Days com Rogue Wave, uma banda de indie rock que ganhou muito espaço em trilhas de séries e filmes. 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

0: nós ouvimos a original, In Between Days, com The Cure, um clássico absoluto dos anos 80. Antes da cover de Rock Wave, uma banda de indie rock que ganhou espaço em trilhas de séries e filmes.
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3: É isso aí! Recentemente, anunciamos que precisávamos de colaboradores para o nosso departamento de jornalismo. Eu queria agradecer de coração pela confiança. Hoje a Morcegão FM conta com uma equipe de redatores e jornalistas que nasceu da própria comunidade. Sejam todos muito bem-vindos e muito obrigado pela confiança. Agora nós vamos fazer um novo e diferente comunicado. Olha, a Morcegão FM precisa de alguém com experiência em produção, organização e edição de e-books para nos ajudar num projeto muito especial que eu vou explicar agora para você. Já vou explicar imaginando que você conhece os programas Duelo de Titãs e Corpos Celestes e deve saber o trabalho que existe por trás deles. Cada cover encontrada é mergulhada numa pesquisa unitária em busca de outras versões. E ao longo desses anos, nós reunimos mais de 2.000 covers que hoje fazem parte da programação da rádio. É isso que nos permite surpreender você sistematicamente. E elas não estão só nos Duelos de Titãs e Corpos Celestes. Elas alimentam a programação. Quando toca um clássico, pode vir uma versão original ou uma dessas releituras que nós encontramos e estudamos ao longo do tempo. E você entende que por trás deste acervo existe um enorme aprendizado. Como eu disse, cada cover foi pesquisada, comparada, analisada. E agora nós queremos transformar todo esse conhecimento em um material de consulta para os amantes da música e da cultura. E como tudo que fazemos aqui, esse projeto também será construído coletivamente.
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3: 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Como sempre, os padrinhos terão um papel muito especial. Nós vamos criar um grupo para que os padrinhos possam acompanhar a produção, sugerir melhorias e ajudar na revisão do conteúdo. Os colaboradores que identificarem correções ou fizerem contribuições relevantes terão seus nomes registrados neste book. E claro, os padrinhos mensalistas terão acesso à primeira versão do material. Eu acho tudo isso muito legal, porque a Morcegão FM sempre foi uma obra construída por mãos e movida por afeto, confiança e por paixão pela música.
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0: Agora no Corpos Celestes, a cover de In Bloom com Sturgill Simpson, uma artista que mistura country, psicodelia e rock. Em seguida, original de Nirvana.

0: Nós ouvimos a original, In Bloom, com Nirvana, um dos clássicos dos anos 90. Antes, a cover de Sturgill Simpson, uma artista que mistura country com psicodelia e rock.
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0: Uau, yeah! Depois dessa música, nós temos as 10 bandas brasileiras, 10 intérpretes brasileiros. Passados 2 horas de música, nós temos um programa totalmente novo, totalmente reprogramado. Repare que a Morcegão FM nunca muda. São 7 dias por semana, à noite, finais de semana, feriados. A Morcegão FM é sempre a mesma coisa. São 2 horas de música e um programa curto. As primeiras brazucas você já pode ver no site. As nacionais estão na programação diária, em versões de estúdio e também ao vivo. Tanto clássicos como os lançamentos também. Nós estamos fazendo um trabalho muito forte em cima das músicas nacionais. E temos músicas dos 4 cantos do Brasil. Confesso que nós estamos muito eufóricos com esse momento. Estamos encontrando bandas e intérpretes incríveis, muito bem produzidos, com um instrumental maravilhoso e letras muito impactantes. Muitas bandas brasileiras estão entrando na programação por indicação dos nossos ouvintes. Então você pode e deve nos ajudar, tá certo? A conhecer as bandas e intérpretes de sua região. E se alguém disser que não tem nada de novo no Brasil, mande ouvir a Morcegão FM. Agora temos 10 sons brazucas. Depois dessa música, você vai ouvir 10 nacionais.
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1: E a gente encerra o The Noite de hoje com o musical do Traje a Rigor.

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0: Agora no Corpos Celestes, a cover de In the Air Tonight com The Proto Man, uma banda de rock americana que compõe e apresenta álbuns conceituais de ópera rock e ficção científica, em seguida o original de Phil Collins.

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0: nós ouvimos a original, In The Air Tonight com Phil Collins. Antes a cover de The Proto Man, uma banda de rock americana que compõe e apresenta álbuns conceituais de ópera rock e ficção científica.
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0: Ok, agora na Morcegão FM, os Fab Four. Nós acabamos de ouvir o Corpus Celestes, um quadro que rola sempre antes dos programas da Morcegão FM e desvenda as covers de sucesso. 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
0: Agora nós temos 3 músicas dos Beatles, 3 dos Fab Four. E você já pode ver todas elas no site morcegãofm.com.br. Para Morcegão FM, esse é um momento muito especial da programação. É muito importante esclarecer para os mais novos que banda foi essa. A banda Beatles durou menos de uma década, mas mudou para sempre a história da música nos anos 60 e mantém uma influência gigantesca até os dias de hoje. Nós temos na programação, para você ter uma ideia, mais de 70 covers dos Beatles, sem contar as versões solo de George Harrison, Paul McCartney e John Lennon. Tem o Ringo, mas o Ringo foi um cara legal e um baterista mediano. Nós vamos falar agora da conjuntura musical dos anos 60, quando os Beatles surgiram. Vamos falar do final dos anos 50 e começo dos anos 60. Esse é Bill Haley.
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0: Pois é, e nessa ocasião, final dos anos 50, começo dos anos 60, Bill Haley já era um veterano. No começo dos anos 50, o Bill Haley já era um cara muito maduro. Tem mais personagens nessa história. Esse é Chuck Berry. Chuck Berry já tinha inúmeros sucessos, só que ele vivia entrando e saindo da prisão. Ah, sim, tinha o Little Richard. Little Richard já era um gigante, só que Little Richard se converteu e ele levava a Bíblia nos shows e ficou com o filme bem queimado. Esse foi outro cara que se queimou barbaramente. Jerry Lee Lewis, ou Jerry Lee Lewis, como todo mundo chama, né? Ele era chamado de The Killer, porque ele surrava o piano. Só que ele casou com uma prima de 14 anos e acabou gerando um escândalo muito grande na sociedade americana, que era muito repressora na ocasião. Você se lembra que estamos falando da conjuntura do final dos anos 50 e começo dos anos 60. Nessa ocasião, Elvis já era o rei, era o maior ídolo, mas ele estava se afastando para servir o exército. Então, imagine um cenário vazio musicalmente. Agora imagine todos esses gigantes fora de cena. Nesse contexto, aconteceu uma tragédia tão profunda que foi descrita como o dia em que a música morreu. Ela foi narrada anos mais tarde nessa música que você está ouvindo, American Pie, de Don McLean. Foi nesse vácuo, foi nesse contexto que surgiu uma revolução sonora chamada Beatles. Foi uma banda que durou menos que 10 anos, teve uma curta carreira, mas repleta de hits número 1. Uma sequência gigante de grandes êxitos e assuntos curiosos que valem a leitura. A banda teve seus álbuns queimados em praça pública após uma polêmica declaração de John Lennon dizendo que eles eram mais populares que Jesus Cristo. Um outro assunto interessante que vale a pena ler é o que eles aprontaram lá nos bastidores da condecoração como membros da Ordem do Império. Algo cruel demais aconteceu com a banda nas Filipinas. Vale muito a pena ler. Eles tiveram um tratamento muito agressivo sob a ditadura de Ferdinando Marcos. Um outro assunto importante é a participação do empresário Brian Epstein na história da banda. Se o arranjador da banda George Martin foi o quinto Beatle, devido à sua importância, Brian Epstein teria sido o sexto. Sem ele, nada teria acontecido. Leia sobre o impacto da sua morte na história da banda. Uma outra leitura agradável é a revolução causada pelo álbum Sgt. Pepper's. Este álbum foi eleito por 10 entre 10 conhecedores como o álbum mais importante de toda a história do rock. São leituras divertidas hoje. Quero lembrar que John, Paul e George lançaram álbuns importantes e de muito sucesso, e todos os seus sucessos solo estão na programação da Morcegão FM. Agora você vai ouvir o Momento Beatles, 3 músicas da banda mais importante de toda a história do rock and roll.
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5: 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Uau, agora temos um importante programa na Morcegão FM. Agora nós temos o Momento Blues e você já pode ver as primeiras músicas que vão rolar, tá no site. A profundidade e a importância do Momento Blues para Morcegão FM são gigantes. É neste programa que ganhamos pontos com os conhecedores da história. Todos os ouvintes sabem que grande parte dos artistas que rolamos na programação são de alma blues. O blues criado pelos negros. Em algumas gravações, você vai ouvir o chiado dos discos, porque são cópias originais. É neste programa que ajudamos a desvendar a história, porque muitas músicas gravadas entre os anos 30 e 40 foram regravadas ao longo de toda a história pelas maiores bandas de rock. Muitas dessas músicas ainda são executadas em shows. Ainda hoje, são referências em filmes e também documentários. A vida desses heróis era muito difícil e também muito diferente. Não só porque viviam na pós-escravidão. Por exemplo, não existiam muitos gravadores, então o músico tinha que viajar longas distâncias de trem para chegar a um show, para chegar a um gravador. Por isso, tantas referências e trens nos blues. Outra coisa curiosa é que o microfone não era evoluído e o músico tinha que cantar em alto volume porque as pipocas do disco ficavam mais altas que o volume do cantor. Então vamos ao blues, o gênero de maior inspiração para o nascimento do rock and roll.
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1: Nós rolamos o blues. Músicas e intérpretes citados na literatura, nos filmes e documentários. 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Essas gravações dos anos 30 e 40 foram regravadas em todas as décadas seguintes e são executadas em shows ainda hoje.

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5: 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Quebrada que faz. Não faz. Faz. Muito rápido, entendeu? Se ele fazer. 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
10: Agora no Corpus Celestis, In My Arms, de Nick Cave, com a interpretação de Jane Willow. Em seguida, a versão original.

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0: Você ouviu In My Arms, com Nick Cave, a versão original. Antes ouvimos a versão cover de Jane Willow.
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0: Uau, agora temos um importante programa na Morcegão FM. Agora nós temos o Momento Blues e você já pode ver as primeiras músicas que vão rolar, tá no site. A profundidade e a importância do Momento Blues para Morcegão FM são gigantes. É neste programa que ganhamos pontos com os conhecedores da história. Todos os ouvintes sabem que grande parte dos artistas que rolamos na programação são de alma blues. O blues criado pelos negros. Em algumas gravações, você vai ouvir o chiado dos discos, porque são cópias originais. É neste programa que ajudamos a desvendar a história, porque muitas músicas gravadas entre os anos 30 e 40 foram regravadas ao longo de toda a história pelas maiores bandas de rock. Muitas dessas músicas ainda são executadas em shows. Ainda hoje, são referências em filmes e também documentários. A vida desses heróis era muito difícil e também muito diferente. Não só porque viviam na pós-escravidão. Por exemplo, não existiam muitos gravadores, então o músico tinha que viajar longas distâncias de trem para chegar a um show, para chegar a um gravador. Por isso, tantas referências e trens nos blues. Outra coisa curiosa é que o microfone não era evoluído e o músico tinha que cantar em alto volume porque as pipocas do disco ficavam mais altas que o volume do cantor. Então vamos ao blues, o gênero de maior inspiração para o nascimento do rock and roll.
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Só dois tipos de artistas atravessam hemisférios inteiros para dublar a própria voz. O cara de pau e o sem noção. O tempo passou, mas playback continua sendo falta de talento e de respeito.

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1: E a Receita Federal apresentou números oficiais do recolhimento de impostos no país. E o dado aponta que a carga tributária aqui no Brasil, depois de um período de estabilidade, voltou a ser recorde no ano passado.
2: Para algo como 1.250.000.000 em 2012. Não há o retorno equivalente entre o que o cidadão paga e aquilo que ele recebe em qualidade de prestação de serviço. Cidadão paga, cidadão paga, cidadão paga, cidadão paga, cidadão paga, cidadão paga, cidadão paga, cidadão paga, cidadão paga, cidadão paga, cidadão paga.

0: bandido.
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14: Agora no Corpos Celestes, Isolation, música de John Lennon, na voz de Joe Cocker. Em seguida, original.

0: Isolation. Ouvimos a original John Lennon, faixa do álbum de 1970. Antes ouvimos a cover do cantor inglês Joe Cocker.
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6: É o seguinte, é um prazer estar aqui com vocês. Hoje tem muita coisa boa. Vocês vão se divertir muito e eu só queria pedir que vocês se divertissem em paz, sem porradaria, sem violência. Rock and roll não é violência.
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8: Hatuna Matata.
9: O quê?
10: Hatuna Matata. 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
8: Hatuna Matata. É lindo dizer.
10: Hatuna Matata.

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16: I want you to please welcome one of the best rock groups, one of the best rap groups, one of the best reggae groups, one of the best ska groups, one of the best polka groups. It is my pleasure to introduce...
17: Thank you. Now, in a moment.
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21: Senhores e senhoritas.
22: Ladies and gentlemen.
23: My name is D. Fucking Snyder.
24: 10 years after.
25: Love like the Blues Brothers.
26: Ladies and gentlemen.
27: With a little help from Brian May, Joe Cocker, ladies and gentlemen.
28: Deep Purple.
29: Stevie Ray Vaughan.
30: And Stevie Ray Vaughan on guitar. Stevie Ray Vaughan and Double Trouble. Stevie Ray Vaughan.
31: Musically, they're one of the most together and exciting groups going. Welcome, Focus.
32: Bom, Vander Tafo é um trio. Aqui tá o Ivan, que é o baterista, são irmãos. Ivan e o André, que é o baixista.
33: Commander Cody.
34: Pearl Jam.
35: The unique C-16.
36: Soundhouse. Soundhouse, ladies and gentlemen.
37: Foo Fighters.
38: King of the Blues.
39: Please welcome Mr. Bo Diddley.
40: Ladies and gentlemen, Mr. Leonard Cohen.
41: Hello, everybody. This is Alan Freed speaking.
42: My name is Jerry Lee Lewis.
43: The Buddy Guy.
44: Mr. B.B.K.
45: Jimi Hendrix Experience.
46: Ladies and gentlemen, ZZ Top.
47: Mr. Rock and Roll is here.
48: Metallica.
49: Agora sim, aí está. Blitz.
50: O conjunto Língua de Trapo.
51: Eddie Floyd.
52: My name is Cliff Best.
53: Freddie Mercury on vocals.
54: My name... Susie Quattro, yeah.
55: Steve Winwood.
56: Hank Williams.
57: Ladies and gentlemen, please welcome... Rod Stewart.
58: Cheryl Crow.
59: Ladies and gentlemen.
60: In excess.
61: Thank you, ladies and gentlemen. You give me a great pleasure. I feel so good to pronounce a very nice musician.
62: The king of the harmonica, Sir Sonny Boy Williamson.
63: A meilleur grupo brasileiro de rock, Benvenido a Montreux, Titas.
64: Boa noite, Brasília. Nós somos a Plebe Rude.
0: Dado Villa-Lobos, guitarras.
1: Eu sou o Renato e Marcelo Bonfá, bateria.
2: Podem vaiar agora. Nós somos o Aborto Elétrico. Na bateria, o Felemos. No baixo, o Flávio Lemos. E nos vocais e na guitarra, eu, Renato Russo.
3: Golpe de Estado.
4: And tonight everything is right. The time, the place, the man. Peter Frampton.
59: Ladies and gentlemen, to the Rick Wakeman Experience.
5: Ladies and gentlemen, children, to present to you the Electric Light Orchestra.
6: You wanted the best and you got the best! The hottest band in the world, Kiss!
7: Ladies and gentlemen,
8: Blackfoot,
9: Daryl Hall, and John Oates.
10: So without further ado, here's the fabulous Johnny Cash.
11: Ladies and gentlemen, the eighth wonder of the world, Stevie Wonder.
12: The transcendent Bob Dylan.
13: Here now, Tom Waits.
14: The Pet Shop Boys.
15: Bill Haley and his Comets.
16: The Procol Harum.
59: The Jimi Hendrix Experience.
17: Mr. Levy.
18: Drummer Ginger Baker, bassist Jack Bruce, and guitarist Eric Clapton, The Cream.
19: Ladies and gentlemen, Miss Joan Jett.
20: Would you welcome, please, John Lee Hooker.
21: Ladies and gentlemen.
22: Ladies and gentlemen.
23: Ladies and gentlemen.
24: Ladies and gentlemen.
25: Ladies and gentlemen.
26: Ladies and gentlemen. Emerson, Lake, and Palmer.
27: Mr. Joe fucking Perry. And on lead vocals from Boston, Massachusetts, Steven Tyler.
28: Van Halen.
29: Will you please welcome back to England Messrs. Bonham, Jones, Page, and Plant, Led Zeppelin.
30: Ladies and gentlemen, ZZ Top.
33: Mr. Rock and Roll is here.
34: Mr. Money Watt.
37: Rory Gallagher.
42: Black Sabbath.
43: Mega Singer.
44: Annie Lennox.
48: Jeff Beck and the Big Town Playboys.
51: Mr. Alan Parsons.
52: Ladies and gentlemen, the Smashing Pumpkins.
54: I'm Ringo and I play the drums.
55: I'm Paul and I play the bass.
56: I'm George and I play a guitar.
58: I'm John and I too play a guitar.
64: All right, there you
65: sing
64: go.
65: A song, fellas.
66: Okay, let's go.
67: The Beatles.
68: On your feet or on your knees. Here they are, the amazing Blue Oyster Cult.
69: Welcome back, everybody. And the first of our delights for you tonight is the fantastic...
70: Jethro Tull.
71: Ladies and gentlemen, James Taylor.
72: Ladies and gentlemen, James Taylor.
73: The Rolling Stones.
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75: Good evening, London. Good evening, England. We are Os Mutantes.
76: His Twisted Sister.
77: Ladies and gentlemen, Santana.
78: What's going on in here?
79: Rocky Marlboro.
80: Metallica.
81: Hello, I'm Johnny Cash.
82: Eddie Floyd.
83: Susie Quattro, yeah.
84: Y agora. A banda que atravessou fronteira.
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4: Aproveitando, o caminhão vai passando, o caminhão da melancia, meu freguês. Melancia vermelha, melancia graúda, melancia pesada, é aqui no caminhão do moço.

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0: So very much.
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1: E atenção para a previsão do tempo. Hoje, a previsão é de... Sujeito A. Para a tarde e a noite, possíveis. Mas, para o fim de semana, a previsão é de... Prepare o seu...
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